0: Obrigado, André Renner, Bailão das Antigas, mais um grande sucesso. E nós, dos atuais, estamos aqui para firmar essa parceria com vocês. Bailão das Antigas e Bailão Raiz.
1: Tamo junto.
0: Valeu.

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0: Olá, gente, muito boa tarde, muito boa tarde. Estamos chegando por aqui com mais uma edição de sexta-feira. Sexta-feira, hoje sextou, agorizada ansiosa para sexta-feira. 10 de julho de 2026, com a graça de Deus, estamos chegando por aqui para mais uma edição do nosso encontro. É um encontro aí de todos os dias, das 17 às 19 horas aí com o melhor da música.
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0: Hoje chegando meio diferente aqui, umas modas mais novas, mais atual, né? Mas é isso aí, agora é 17 horas com 16 minutos. A temperatura aqui na capital do Progresso, nesse momento, 24 graus a temperatura. Hoje deu uma baita de uma bela chuva de madrugada, né? E nesse momento, depois aí de um dia ensolarado praticamente, né? Da meia manhã pra frente, é o sol bem com força. Amanhã tem uma pequena chance de chuva, né? Aliás, as chances são bastante, mas são poucos milímetros aí de chuva. É, se espera aí 2,3 milímetros de chuva com 70% de chances. A máxima chegaria aos 25 graus aí para domingo, 19 a máxima, 9 a mínima. Para lunes, segunda-feira, 17 a máxima, 6 a mínima, já dá uma esfriada. É, para terça-feira também a máxima chegaria a 20 a mínima 6. É a semana inteira, provavelmente semana que vem aí, segundo nos indica aqui o pronóstico, né, teria a semana inteira aí, semana boa, né? Vamos aguardar para ver o que vem lá de cima, é, nos prepara. Olha aí, a partir de agora, 0983-516-329, o telefone para você mandar sua mensagem de texto, pedir a sua música, ajudar a programar as melhores aqui através da poderosa Progresso FM.

Hoje é sexta-feira, sextou, gurizada. Hoje tá liberado pra tomar o gole depois do trabalho em diante. É, dá pra tomar um mer já, né? A gurizada que amanhã tá de folga. Amanhã não precisa pular cedo da cama. Pode tomar uns golezitos hoje. É, sextou, sextou.

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Sucesso aqui com os Serranos cantando pra gente. É uma seleção de moda gaúcha aqui, nesse espaço maravilhoso. Segunda, sexta-feira, das 17 às 19 horas, aqui pela Rádio Progresso FM. Olha aqui, esse aqui é das antigas e dos atuais também, ó.

Tá aí, vamos relembrando um pouquinho. Essa aqui é dos atuais lá de 1900 e antigamente ainda. Eita! Olha aqui o convite para a festa, meus amigos. Deixa eu pegar aqui a programação certinha aqui, ó. No domingo, 19 de julho, convite para a grande festa patronal na comunidade do quilômetro 28, comunidade São Cristóvão, do quilômetro 28, Mingaguaçu. E a programação é a seguinte: às 8 horas tem a saída da caravana aí do local do salão do quilômetro 28 até o quilômetro 20, com pedágio livre aos participantes. É, às 10 horas a missa com bênção dos carros e 11 horas tem o sorteio de brinde aos participantes da caravana. Ao meio-dia tem aquele delicioso almoço com churrasco, saladas variadas e o preço do churrasco de 2 quilos, 120 mil guaranis. 13 horas tem início o grande bingo com prêmios em efetivo. Quarto prêmio 2 milhão, terceiro prêmio 3 milhão, segundo prêmio 5 milhão e primeiro prêmio 10 milhão de guaranis. E o preço da cartela estão só 25 mil guaranis, tá aí? É, às 17 horas tem show com artistas locais aí da comunidade. E às 18 horas um animado mate-baile aí com a animação do grupo Sintonia Musical. Qualquer informação ou reserva, fale aí com o Adilson, 0973-54-1291. Ou com o Jacó, 0983-53-0644. O telefone aí da gurizada, da comissão aí do quilômetro 28, comunidade São Cristóbal. Vem aí a grande festança patronal, domingo 19 de julho, tchê.

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Essa aqui é a marca dos serranos, é a marca antiga dos shorts dos bailões aí. Falando em bailão, vem chegando a grande festa aí no quilômetro, aí na comunidade São Luís aí, hein? Vai ser no domingo 2 de agosto aí. Vem chegando a grande festança patronal e Denilson Gaiteiro. Vamos estar por lá, Denilson Gaiteiro e companhia, fazendo esse grande evento. Também aí no dia 16 de agosto, grande festa na comunidade do quilômetro 9. Lá no quilômetro 9, pertinho aí do Pirapitã. E nós vamos estar por lá novamente, aí Denilson Gaiteiro e companhia, com toda a gurizada aí do grupo, fazendo aí um grande mate-baile aí pra esse povo aí, do quilômetro 9. Olha aí, pessoal, nesse momento, pelas quartas de final, vai jogando Espanha e Bélgica. Espanha e Bélgica estão jogando um jogo bem, bem disputado aí, né? Estamos aqui assistindo, falando e assistindo o jogo aí, né? E tá bem, bem, bem pegado o jogo. E tá empatando 1-1 aí, Espanha e Bélgica, aos 75 do segundo tempo já, né? 75. E lembrar aí que se terminar assim, vai pra prorrogação e depois aí tem os pênaltis ainda, se continuar empatado ainda. Eu hoje sou um pouco mais Espanha, né? Que é o time aí um pouco mais forte, vamos dizer assim, né? Um abraço lá pra Cacau, tá ouvindo a gente. Também a Mari, um abraço pra Mari. Daqui a pouco eu vou trazer aqui, ó. Já preparei aqui pra vocês aqui, ó. Banda Lago Azul aí, na voz do guri que vos fala. Um abraço lá pro Nelmo também. Alô, pessoal do Cerro Largo. É, pra Clair também, nos ouve também. Deixa eu ver quem mais, meu amigo que tá ouvindo a gente aqui, ó. O meu amigo Geraldo. Alô, Geraldão. Um abraço pra você, gurizinho. Um abraço aí. Vamos trazendo aqui uma seleção de banda agora. Banda Lago Azul pra começar e depois Banda Real do Paraná.

0: meu sucesso, um sucesso pra vocês aí do outro lado, agora das 17 horas com mais 51 minutinhos, 17h51 em todo o território nacional. Vamos prosseguindo por aqui, é edição de sexta-feira hoje, é 11 de julho de 2026. Quero mandar aqui, deixa eu pegar aqui, vou mandar aqui, mandando um abraço pros nossos queridos ouvintes que nos ouvem diariamente aqui. Um abraço lá pro meu amigo Jean. Alô, Jean, aquele abraço, garoto. É, deixa eu ver quem mais nos ouve aqui também. Meu amigo Wilson, abraço pro Wilson, o John também curtindo a programação. É, alô, Fabiano, meu amigo Claudinho de São Alfredo. Daqui a pouco vamos preparar umas vaneiras gaúchas, é bagualuda pros povo aí de São Alfredo. É, deixa eu ver quem mais nos está acompanhando hoje também. Meu amigo Beto, de Esquina Gaúcha, tá ouvindo nós hoje? Um abraço aí, Bertão. Tá escutando nós hoje?
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0: Um abraço lá pro Rafa também. Alô, pessoal do Pirapitã, pessoal aí do quilômetro 9. Lembrar que dia 16 de agosto estaremos aí na comunidade do quilômetro 9, Denilson Gaiteiro e companhia, com um grande mate-baile lá na comunidade. É isso aí, vamos seguindo aí até às 19 horas.

o sucesso do Vitor e Léo. Vitor e Léo, a valsa do vento. Essa moda boa também, hein? Quero mandar essa aqui lá pro meu amigo Jonas Martins, o meu amigo Romualdo. Alô, Romualdo, pessoal do Panambi. Aí nas instâncias aí do Panambi pro interior aí. Um abraço aos nossos amigos agricultores. Pessoal aí que hoje não deu colheita. Hoje, depois da chuva, né? Apesar de tudo que saiu o sol ainda, mas ainda tá bastante molhado, né? O safrinha aí, ou o milho, né? Que seja, né? Ainda tem um pouquinho de soja e safrinha. Se a gente estiver na região de Santa Rosa, ainda tinha um pouco de soja aí na região, soja e safrinha, mas acredito que já foi tudo, né, pro silo já. Olha, nesse momento aí a Espanha faz 2-1 na Bélgica, e já deu aí os 90 minutos regulamentares aí, então aí já entrou nos acréscimos, mais 7 minutos de acréscimo aí pra Espanha conseguir aí já avançar aí pra semifinais aí, né? Vai ser só jogão aí depois pra frente aí. Vamos trazer aqui lá pra gurizada do Pacuquá aqui, do Panambi aqui, ó, Jeitão de Caboclo. Ele vem cantando pra gente aqui, ó, o Daniel.

0: Rapaz, essa é do tipo, hein? Abraço lá pro meu amigo Valmor Martelo. Valmor tá ligado com a gente. Abraço pra você, Valmor, pra toda a família. Pessoal do 32, nos acompanhando. Já preparei aqui uma moda pra vocês aqui, ó. Vou trazer aqui, ó, com Chiquito e Bordonei. Essa aqui também. Quero mandar aos nossos queridos amigos agricultores e agricultoras de todo o nosso Paraguai aí. O pessoal que produz no campo, o pessoal do agro. O pessoal aí que trabalha de sol a sol também, né? Não tem descanso, não. Enquanto muitos descansam no fim de semana, eles estão lá ralando bastante aí. Então tudo vem no campo com Chiquito e Bordoneio. E manda lá pro meu amigo Valmor também, que tá curtindo a programação aí. Um abraço, um ótimo final de semana pra você, pra toda a galera aí.
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Aí o sucesso com os atuais é a Paloma Blanca. Ela mandou um abraço lá pra Andréia. Andréia tá curtindo a gente, a programação lá na Kimex. Ela, a Bianca também tá por aí. Tô curtindo a programação. Preparei aqui pra ela aqui, ó. É a Perigosa e Linda. 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Vamos lá para André aqui, vamos trazer aqui, ó, Perigosa, Perigosa e Linda. Essa aqui é no Corpo e Alma, no DVD aí de 50 anos.

sucesso da, na voz da Jaina, Jaine. Essa aqui, as atuais regravou. Vamos ver daqui a pouco se dá um tempinho aí. Vamos passar novamente essa moda aqui na versão dos atuais aí, que ficou muito bacana também. Quero mandar um abraço lá pra Helenice. Helenice tem São Alfredo curtindo a programação também. Tá ouvindo a gente aí na lanchonete São Alfredo. Um abraço, Helenice. Um ótimo final de semana pra você. Preparei aqui uma seleção de banda aqui novamente. Aqui eu vou trazer lá pra vocês já em seguida aqui, ó. É, banda universitária e também a banda Calmão. Deixa aqui, eu quero mandar também lá pro pessoal do 3 de maio. Alô, Juliano. Também a família Machado. É, Dina Najal ligado comigo aí. Alô, gurizada. Um abraço, um ótimo final de semana a todos vocês aí. Vem chegando eles aqui, ó. Banda universitária cantando Amor Eterno. Vou mandar pra Helenice essa moda aqui. E também banda Calmão, musical Calmão, briga com ele já. Vamos voltar em seguidita na Masa. Agora já são 18 horas com 23 minutos em todo o território nacional, né? Até as 19 horas nós vamos aí programando as melhores músicas pra você.

sucesso da banda, Galmão, aí com Vinicius Pausa aí, agora são 18 horas com mais 31 minutos, 18:31 em todo o território nacional. É sexta-feira, gurizada, sexta-feira, dia de tomar um banho, né? Dar um trato na melena, dar uma penteada, passar um gel, né? Passar um gelzinho pro cabelo ficar ajeitadinho. É isso aí, aí pra vida noturna, né? E amanhã tá em Malanzambi no trabalho. Aí não tem jeito desse jeito. Olha aqui, deixa eu pegar aqui uma programação mais uma vez aqui, ó, a gente passar aqui o convite dos nossos amigos aí da comunidade do quilômetro 28. Lembrar que o Bingão vem chegando, hein? É dia 19, é domingo que vem. É dia 19 de julho e eu tenho cartelas de bingo à venda aqui comigo, hein? Alguém quiser comprar cartelas aí a 25 mil guarinhas as cartelas de bingo. É o bingão aí e também a grandiosa festa patronal em honor a São Cristóvão a realizar-se no domingo 19 de julho. Programação da festa tem aí às 8 horas a saída da caravana do salão de São Cristóvão do quilômetro 28 até o quilômetro 20. E o pedágio é livre aí aos participantes aí da caravana também. Às 10 horas tem a Santa Missa com bênção dos carros. 11 horas o sorteio de brindes aos participantes. Às 12 horas tem o almoço com churrasco e saladas variadas. E o preço do churrasco, 120 mil. 13 horas tem aí início o sorteio do grande bingo com prêmio em efetivo. Quarto prêmio, 2 milhão. Terceiro prêmio, 3 milhão. Segundo prêmio, 5 milhão. E primeiro prêmio, 10 milhões de guaranis. Às 17 horas aí tem show com os artistas locais e às 18 horas em grande matibaile com animação do grupo Sintonia Musical. Para informações e reservas, fale com nosso amigo Adilson no 0973-541291 ou com o Jacó no 0983-530644. Vamos dar um abraço lá pro meu amigo Ivonei aí da comunidade também do quilômetro 28, comunidade São Cristóvão, né? No domingo 19 de julho, essa grande festa patronal aí. E vocês são os nossos convidados a estarem presentes aí. 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Vamos trazendo mais um aqui, ó, Nando Moreno, é...

sucesso do Zezé, Zezé de Camargo e Luciano, agora 18 horas com 47 minutinhos, as horas passam voando, não espera a gente, hein? A temperatura nesse momento, aqui na capital do progresso, 21 graus a temperatura, já à noite, né? Bem escurinha aí a cidade. Meu amigo Adalto tá no trânsito, tá aqui na capital do progresso também, tá se dirigindo aí pro 14 de maio, transitando aí na cidade, levando a gente de carona. Obrigado, meu amigo Adalto. É um abençoado final de semana pra você, pra todos os seus amigos e gurizada aí, né? Estamos aí na véspera do sabadão já, sexta-feira. Vou trazer pro Adalto aqui, ó, de Louqueda é os guri. E depois voltamos aí pra nós finalizar a programação, edição de sexta-feira. É o Tia Louqueda.

os guri, aos guri, Tchelokedo cantando pra gente aí, agora é das 8 horas com 50 minutos, pontualmente, 18h50. Estamos chegando nos últimos minutos da edição de hoje, sexta-feira de 2000 aqui, deixa eu pegar aqui, sexta-feira 10 de julho já, rapaz, é um mês que passa voando.

paixão, aí é doído, doído demais. Mano, falando em doído, vou mandando esse modão aqui lá pro pessoal de Santa Rosa, vou mandar lá pro meu amigo Dilo, pra dona Nair, pessoal que sempre nos ouve, também a minha amiga Inês, também um abraço pra Inês, uma ótima sexta-feira, um bom final de semana. O pessoal aqui da Formosa, a Cádia, deixa eu ver quem mais sempre nos acompanha aí, a Elisete também, o Bochote, o Baixinha, toda essa gurizada do futebol das quarta-feiras também. Estamos chegando nos últimos minutos, vem chegando aí lá no Tito Música, e nós vamos se despedir aí, vamos deixar a última pra vocês aí, segunda-feira, querendo Deus, estaremos de volta a partir das 17 horas e minutos, aqui pela Poderosa Progresso FM, desejando a todos um abençoado final de semana, dizer aí que, se Deus quiser, aí esperamos rever a todos novamente segunda-feira. Então, mandarei um grande abraço a todos e até lá, se Deus quiser. Para fechar a programação com chave de ouro, Banda Enigma, Isso Não É Amor, nós nos despedimos de todos. Tchau, tchau.